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4: Es la hora 5:08.

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3: Es la hora 6:38 minutos.